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8: Nove e 22.

A prática de exercícios é extremamente importante para a saúde física do nosso corpo. 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Mova-se! Viva uma vida feliz!

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1: 9h44.
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1: Dez e quatro.

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3: Fala, galera, e aí? Bom fim de semana. Bora deixar essa noite mais que especial com o som bem alto no seu rádio. Night Play que tá começando. Muito prazer. Eu sou o Marcão e a gente faz aquele esquenta da sua noite, aquela continuação maravilhosa com muita música, muita mixagem. É o Night Play no ar.

Tá aí o nosso DJ, produtora Loki, Don't Say Goodbye, vocais da Tuvlo, que também é uma baita compositora, né? Já escreveu músicas pra uma galera antes do sucesso em 2014 com Habits Stay High. Esse é o Night Play no seu finalzaço de semana, Black Eyed Peas.

0: Esse é o Night Play no seu fim de semana com DJ Dark. Cara, que vibe dessa música, né? Cara, é assim que a gente faz o clima, vibe, a festa da sua noite aqui no Night Play. Você pode seguir a nossa rádio lá no Instagram, contar pra gente o que você tá fazendo, marcar a gente também se quiser, né? E curtir essa noite toda especial com quem é especial pra você e muita música.
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3: Dez e 34.

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1: Com o Cash, o Denis e o K9. Você lembra de Louquinha? Ó, essa versão é remix aqui no Night Play. Bom fim de semana pra você.

artista goiana lá na Prado, que começou como Maiara Prado, participou até do The Voice lá em 2012. Essa é Viva Voz, esse é o Night Play com Saturday Night.

0: Carol Bean, Ted Kutter com James Hype. Essa foi pra fechar muito bem esse esquenta da nossa noite do Night Play, desse fim de semana maravilhoso. Turma, obrigado demais pelo carinho, hein? Ó, semana que vem tem mais Night Play ao vivo e o esquenta da sua noite acontecendo por aqui com as melhores mixagens pra você curtir onde você quiser, com quem você quiser e da forma que você quiser. A gente vai estar aqui. Até a próxima.
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2: Dez e cinquenta e oito.

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2: Brasil, estamos começando a edição do nosso o Eletro Hits, o seu programa favorito do seu Brasil. Fim de semana. E aí, tá tudo bem, tudo certinho com você? Muito prazer, Marcos Santos aqui na voz. A partir de agora, vamos trazer só as melhores pra você aqui no nosso programa desse fim de semana, tá bom? Não tô sozinho, essa equipe maravilhosa que faz aqui o nosso Eletro Hits.

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a trilha sonora do seu dia e do seu fim de semana. Que bom que você tá aqui com a gente, você tá no Eletro Hits, o programa perfeito, meu garotinho, minha garotinha, para você curtir o seu fim de semana. Não tem outro, só tem esse, é o nosso Eletro Hits, o programa do seu fim de semana. Tô aqui te esperando, manda o seu contatinho, manda aí pra gente aqui, tá bom? O seu nome, cidade, pra gente mandar o seu alô, mandar o seu abraço aqui, ligado com a gente no nosso Eletro Hits, a música no pa.

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1: 11:26.
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5: De volta por aqui, ó, nossa segunda sequência do nosso Eletro Hits. Tô de volta. E aí, de bem com a vida? Já tomou aquela água? Já deu aquela respirada? Já? Então vamos nessa, chegando mais uma sequência pra você.

Você tá aqui, ó, no nosso Eletro Hits. Que sequência é essa, DJ? Você tá doido, meu garotinho. Aí você mata aí do coração, DJ. Com essas aí, você tá doido, velho. A cadeira quase quebrou aqui, DJ. Meu Deus do céu. E aí, você tá onde, hein? Você tá nos ouvindo aonde? Manda seu alô, manda seu recado aqui pro nosso contatinho da nossa rádio. Tá desesperado? Estica! Você que tá em casa, no trabalho, o Luiz Carlos tá por aqui ouvindo aí. Tudo bem, Luiz Carlos? Aquele abraço. O Tony Júnior também tá por aqui. A Viviane, velho, tá curtindo lá, tá dançando com essas músicas maravilhosas.

Gente, ó, e último volume, velho. Ô, Ângela, vai devagar, Ângela Silva. Um beijo pra você, minha lindona. Obrigado pelo carinho, obrigado aí pela sua audiência. Ó, tá por aqui o Matheus, também tá por aqui ouvindo a gente. Também, Matheusinho, aquele abraço, meu garotinho. Tamo junto. Estica, vamos nessa, a música não para.

Bora aqui, ó. Fechar muito bem. Muito bem, muito bem, muito bem. O Eletro Hits deste fim de semana. Rapaz, passou rápido, hein? Você tá doido? Passou muito rápido. Lúcio Meirelles chegou aqui no último.

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4: Meia-noite e 8.

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3: Uma e sete.
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2: Duas e onze.
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I'm a Bruce Beatles e os Rolling Stones. Girava o mundo, mas acabou.

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3: 4 e 11.

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2: Cinco e nove.

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4: 5:57.
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0: Buenas gauchas, são 6 horas cravado. Hoje, domingo 28 de 6 de 2026, essa é sua ZYM277, canal 292 de comunicação, 106.3 FM, rádio comunitária Anahuim de Francisco Beltrão, transmitindo para o Brasil e o mundo afora, através das nossas redes sociais.
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0: Até as 8 horas da manhã, a boa música campeira, a música nativista por aqui. Comigo, Celso Grison. Na direção de José Neri Bolim.
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0: Tu faz aí tua indicação, manda tua mensagem, faz a tua homenagem também aí através do 988-22-3529, nosso telefone de Gibeira, que também é o WhatsApp aí. Tudo e outras querências também nos ouve via internet no www.radiocomunitariaanahuim.com.br. Ainda aí nas tuas andanças, nas tuas camperiadas, aí nas tuas galdeiradas, por aí, né, tia? Tira aí dos teus pessoelos aí, teu telefone de gibeira aí também, né? Se não baixou ainda, baixa nosso aplicativo aí. Rádio Comunitária Anahuim Francisco Beltrão, e tu nos ouve aonde estiver. É a sua rádio em todo lugar. Iniciamos aí com os Bertucci, o de casa, a abertura do nosso programa de hoje, abrindo as porteiras do nosso galpão grande por aqui. Daqui a pouquinho também tá chegando por aí já Milton Pilar com A Volta do Zulu. Ainda temos aí a Maria Fumaça, Coisas Esotéricas, mas que barbaridade. Depois vem o Porca Véia aí com Lembranças. A rádio que mais troca música pra você é por aqui. É pouca prosa e muita moda, né, tio? Daqui a pouquinho eu vou dar um recado aí do supermercado Grison pra vocês também. Até mais.

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0: chicletes para a sua cozinha. Para retirar chiclete grudado em tecidos, coloque sobre ele uma folha de papel e passe o ferro bem quente. Assim, o chiclete desgrudará com facilidade. Daqui a pouquinho, tem muito mais. Fique com a gente.
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3: 6:21

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1: Todos os domingos, das 6 às 8 horas da manhã, programa O de Casa, por aqui na sua 106.3 FM. Comigo, Celso Grison, até as 8 horas da manhã, a boa música do sul do nosso país, o nativismo, o tradicionalismo, a boa música campeira, tudo passa por aqui. A rádio que mais toca música pra você. Manda pra cá tua indicação, 988-22-3529, é o nosso WhatsApp, que é o telefone de Gibeira aí também. Pode mandar aí a foto do teu chimarrão também, né? A foto aí também do borraio já pegando fogo, aquecendo a querência por aí, né? Chegando por aqui na estância do tio Zeca, João Luiz Correia. Depois nós temos o Galo Preto aí com o Francisco Vargas. E ainda Os Posteiros com Cordas de Espinhos. É muita música pra você por aqui. 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

Buenas noches, galochada. São 6 horas e 39 minutos. Esse é o programa Ou de Casa de hoje, domingaço, 28 de 6 de 2026. É comigo aqui na sua 106.3 FM, Rádio Comunitária Anauim, Celso Grisonte, faz companhia até as 8 horas da manhã com a boa música do sul do nosso país. Esse é o Edilberto Bergamo, fronteiro. Com esse solo de gaita aí, eu quero falar para você do supermercado Grison. 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
1: 6h40.
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6: Tem O de Casa comigo, Celso Grison. Vem pra cá, 988-22-3529. É o nosso telefone de Gibeira, que também é o WhatsApp. Vem pra cá, vem, vai, tá chegando. Prepara teu mate aí, né, filho? E acelera tudo o volume no teu radinho por aí. Chegando por aqui, os Garotos de Ouro. Não chora, China Velha. Depois ainda tem o grupo Pampa e Guitarra, Romance da Perereca. E ainda o Relho Trançado com o Teixeirinha. Rádio que mais toca música pra você. Programa Ou de Casa, 106.3 FM. Rádio Comunitária Anauim de Francisco Belo.

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1: 7 e 3.
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3: A sua rádio em todo lugar e ouvinte em primeiro lugar, 106.3 FM, Rádio Comunitária Anauim de Francisco Beltrão, programa Ou de Casa, todos os domingos, levando para você até as 8 horas da manhã a boa música do sul do nosso país.
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0: Teixeirinha tá chegando aí também, o Enzo Rodrigues aí, sou um mexixireiro, né? Machixeiro, né? E o David Menezes ainda com Viva a Cueca Vaneirão.
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0: Atorando um shot com os serranos. Os orelhanos com Vaneira Velha.
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0: E ainda o Nico Fagundes, o surto e a revolução. É um caos, né, gente? Esse aí é pra gente dar uma descontraída aí, dar um pouco de risada também, né, gente?
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1: No combate da Ponte do Ibirapuitã, em junho de 1923, no Alegrete, os maragatos se entrincheiraram na famosa Casa de Pedra do João Galã, um alegretense buenaço, pai de filhos que se tornariam ilustres, João Galã Júnior, Heitor Galã, por exemplo. O velho Galã era índio bueno, uma coisa por demais, mas surdo de um ouvido e que do outro não ouvia nada. O combate começara de manhã cedo entre as forças de Honório Lemes e Flores da Cunha, e lá pelas 10 da manhã tocou o telefone, já tinha, na Casa de Pedra. Um telefone, claro, daqueles antigos que quando um falava, todo mundo escutava. Era o dono da casa, de gente que queria saber sobre o combate. Depois de muitos gritos que todo o Alegrete ouviu, o seu João entendeu que lhe perguntavam sobre os tiros. Que tiro? Perguntou ele. Surdo só fala gritando. Eles só se apontam e não se atiram. Quer dizer, fazia 2 horas que morria gente a balaço e ele ainda não tinha ouvido nenhum tiro. Ui, galetecido.

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2: Essa você precisa anotar, porque agora vamos apresentar dicas e truques para a sua cozinha. Se você pôs muito óleo para refogar o arroz, coloque a água para cozinhar junto com algumas folhas de alface por cima. As folhas de alface absorverão o excesso de óleo. Daqui a pouquinho tem muito mais. Fique com a gente.
3: 7:23.

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2: Sete e quarenta e três.
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6: Bem, é comigo, Celso Grison. Até as 8 horas da manhã, boa música do sul do nosso país. Eu vou deixando as últimas para você por aqui.
7: Ai,
6: daqui a pouco mais, então, a partir das 8 horas, teremos a transmissão da Santa Missa aí com a responsabilidade da Matriz Cristo Rei do bairro da Cango. 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
8: Vai, otário, fica o tempo que quiser, que eu vou lá na sua casa cuidar da tua mulher.
6: 7 horas e 45 minutos, eu vou me despedindo de você por aqui.
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6: Agradecendo ao patrão velho lá da Querência Maior por mais este dia, mais este programaço aí levando a boa música pra ti.
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6: Agradecendo a você também que esteve na nossa companhia desde as 6 horas da manhã, ou foi já chegando mais tarde, né?
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6: Com o permisso e a graça divina, eu volto com você no próximo domingo a partir das 6 horas da manhã para mais um programa Ou de Casa. Até lá, bom dia.
8: Uma...

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1: 7:57.
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6: Agora e na hora de nossa morte. Amém.
7: Ave Maria, cheia de graça, o Senhor é convosco. Bendita sois vós entre as mulheres e bendito é o fruto do vosso ventre, Jesus.
6: Santa Maria, Mãe de Deus, rogai por nós, pecadores, agora e na hora de nossa morte. Amém.
7: Ave Maria, cheia de graça, o Senhor é convosco. Bendita sois vós entre as mulheres, e bendito é o fruto do vosso ventre, Jesus.
6: Santa Maria, Mãe de Deus, rogai por nós, pecadores, agora e na hora de nossa morte. Amém.
7: Ave Maria, cheia de graça, o Senhor é convosco. Bendita sois vós entre as mulheres e bendito é o fruto do vosso ventre, Jesus.
6: Santa Maria, Mãe de Deus, rogai por nós, pecadores, agora e na hora de nossa morte. Amém.
7: Ave Maria, cheia de graça, o Senhor é convosco. Bendita sois vós entre as mulheres e bendito é o fruto do vosso ventre, Jesus.
6: Santa Maria, Mãe de Deus, rogai por nós, pecadores, agora e na hora de nossa morte. Amém.
7: Ave Maria, cheia de graça, o Senhor é convosco. Bendita sois vós entre as mulheres e bendita

Intenções da Santa Missa de hoje. Por um ano de falecimento de Clotilde Alves da Costa e por 2 anos de falecimento de Maria Zucchello. E também por todas as intenções que trouxemos em nossos corações, depositamos diante do altar. Irmãos e irmãs, neste dia santo de domingo, a Igreja celebra a solenidade dos apóstolos Pedro e Paulo, colunas da Igreja, pelo martírio. São Pedro e São Paulo testemunharam a fidelidade ao projeto de Deus, entregando suas vidas a exemplo de Cristo. Unamo-nos na fé, na esperança e na caridade ao Papa Leão, pastor universal da Igreja, para que sua vocação e sua missão sejam sustentadas pela graça de Deus e pela intercessão de Pedro e Paulo. Em pé e com alegria, acolhamos a procissão de entrada, cantando.

0: Em nome do Pai, do Filho e do Espírito Santo.
1: Amém.
0: O Senhor que encaminha os nossos corações para o amor de Deus e a constância de Cristo esteja convosco.
2: Bendito seja Deus que nos reuniu no amor de Cristo.
0: Meus irmãos e minhas irmãs, povo de Deus, bom dia.
1: Bom dia.
0: Que alegria nós podermos estar juntos no início deste domingo para celebrarmos a nossa Páscoa semanal, para celebrarmos este caminho de vida de fé. E hoje, de forma específica, a Igreja celebra uma solenidade, uma das maiores festas da vida da Igreja, o dia dos santos Pedro e Paulo, apóstolos, colunas da Igreja que conduziram ao longo da nossa caminhada cristã toda a caminhada de nossa vida de fé. Pedro, ainda na representação de nosso Papa Leão XIV, Paulo, no anúncio missionário. Tudo tem uma continuidade na vida da Igreja. Tudo tem uma sucessão, como nós dizemos. Não separa somente na época de Paulo e de Pedro. Mas a Igreja continua à luz destes dois santos da vida da Igreja. Por isso rezemos com fé, também neste dia é o dia do Papa, rezemos pelo nosso Papa Leão, que está lá em Roma também, que neste caminho conduz a Igreja do mundo inteiro. E celebremos com fé, sejamos bem-vindos para celebrarmos esta Eucaristia. Mas irmãos e irmãs, para celebrarmos dignamente esta Santa Eucaristia, nós precisamos também reconhecer os nossos pecados, para estarmos juntos em comunhão e vivermos esta caminhada de vida de fé. Por isso, façamos o nosso ato penitencial.

0: Deus Todo-Poderoso, rico em misericórdia, tenha compaixão de nós, perdoe os nossos pecados e nos conduza à vida eterna.
1: Amém.

0: Oremos. Ó Deus, que hoje nos concedeis a santa alegria de festejar os apóstolos São Pedro e São Paulo, dai a vossa Igreja seguir em tudo os ensinamentos destes apóstolos que nos deram os fundamentos da fé. Por nosso Senhor Jesus Cristo, vosso Filho, que é Deus e convosco vive e reina, na unidade do Espírito Santo, por todos os séculos dos séculos.
1: Amém.
2: Leitura dos Atos dos Apóstolos. Naqueles dias, o rei Herodes prendeu alguns membros da igreja para torturá-los. Mandou matar à espada Tiago, irmão de João. E vendo que isso agradava aos judeus, mandou também prender a Pedro. Eram os dias dos pães ázimos. Depois de prender Pedro, Herodes colocou-o na prisão, guardado por 4 grupos de soldados, com 4 soldados cada um. Herodes tinha a intenção de apresentá-lo ao povo depois da festa da Páscoa. Enquanto Pedro era mantido na prisão, a igreja rezava continuamente a Deus por ele. Herodes estava para apresentá-lo. Naquela mesma noite, Pedro dormia entre 2 soldados, preso com 2 correntes, e os guardas vigiavam a porta da prisão. Eis que apareceu um anjo do Senhor e uma luz iluminou a cela. O anjo tocou o ombro de Pedro, acordou-o e disse: levanta-te depressa. As correntes caíram-lhe das mãos. O anjo continuou: coloca o cinto e calça tuas sandálias. Pedro obedeceu e o anjo lhe disse: põe tua capa e vem comigo. Pedro acompanhou-o e não sabia que era realidade o que estava acontecendo por meio do anjo, pois pensava que aquilo era uma visão. Depois de passarem pela primeira e segunda guarda, chegaram ao portão de ferro que dava para a cidade. O portão abriu-se sozinho. Eles saíram, caminharam por uma rua e logo depois o anjo o deixou. Então Pedro caiu em si e disse: agora sei de fato que o Senhor enviou o seu anjo para me libertar do poder de Herodes e de tudo o que o povo judeu esperava. Palavra do Senhor.
3: Graças a Deus.

0: Leitura da carta de São Paulo a Timóteo. Caríssimo, quanto a mim, eu já estou para ser derramado em sacrifício. Aproxima-se o momento de minha partida. Combati o bom combate, completei a corrida, guardei a fé. Agora será reservado para mim a coroa da justiça, que o Senhor, justo juiz, me dará naquele dia, e não somente a mim, mas também a todos os que esperam com amor a sua manifestação gloriosa. Mas o Senhor esteve ao meu lado e me deu forças. Ele fez com que a mensagem fosse anunciada por mim integralmente e ouvida por todas as nações. E eu fui libertado da boca do leão. O Senhor me libertará de todo o mal e me salvará para o reino celeste. A Ele a glória pelos séculos dos séculos. Amém. Palavra do Senhor.
1: Graças a Deus.

0: O Senhor esteja convosco.
1: Ele está no meio de nós.
0: Proclamação do Evangelho de Jesus Cristo segundo Mateus.
1: Glória a vós, Senhor.
0: Naquele tempo, Jesus foi à região da Cesareia de Filipe e ali perguntou aos seus discípulos: quem dizem os homens ser o Filho do Homem? Eles responderam: alguns dizem que é João Batista, outros que é Elias, outros ainda que é Jeremias ou algum dos profetas. Então Jesus lhes perguntou: e vós, quem dizeis que eu sou? Simão Pedro respondeu: tu és o Messias, o Filho do Deus vivo. Respondendo, Jesus lhe disse: feliz és tu, Simão, filho de Jonas, porque não foi um ser humano que te revelou isso, mas o meu Pai que está no céu. Por isso eu te digo que tu és Pedro, e sobre esta pedra construirei a minha igreja, e o poder do inferno nunca poderá vencê-la. Eu te darei as chaves do reino dos céus. Tudo o que tu ligares na terra será ligado nos céus. Tudo o que tu desligares na terra será desligado no céu. Palavra da salvação.
1: Glória a vós, Senhor.
0: E vós, quem dizeis que eu sou? E vós, quem dizeis que eu sou? Quem dizeis que eu sou? Esta pergunta de Jesus, irmãos e irmãs, ela nos é provocativa, ela nos leva a refletir e nos leva a dar uma resposta sobre a identidade. Quem é? Quem é outra pessoa? Qual é a identidade de Jesus? E a identidade revela também a sua missão. Mas, no entanto, esta palavra, esta pergunta de Jesus também vai nos fazer refletir sobre a nossa própria identidade. Se nós seguimos quem é aquele que é, nós também temos uma identidade à luz daquele que nós seguimos. Irmãos e irmãs, hoje nós estamos celebrando uma solenidade na igreja, de uma profundidade grande, de tamanha profundidade que nós precisamos mergulhar no mistério de Deus. Mergulhar nesse mistério para entender às vezes o que está oculto, para entender as figuras de Pedro e Paulo à luz de nossa fé, que respondem para nós esta pergunta: e vós, quem dizeis que eu sou? E vós, quem dizeis que eu sou? Estimados irmãos e irmãs, no Evangelho de hoje nós vamos vendo Jesus conduzindo com os discípulos e pergunta, depois deles terem ido em missão, anunciado a sua palavra, anunciado esse Jesus Cristo, o Evangelho de Deus, e ele pergunta então para estes discípulos: quem dizem os outros por aí que eu sou? É quase que dizer assim: o que estão dizendo por aí de mim? O diz-que, o que estão fofocando por aí de mim? O que estão dizendo por aí sobre a minha pessoa, sobre a minha missão? O que estão dizendo por aí? Quem dizem os outros, os homens, que eu sou? Quem dizem? O que estão dizendo que eu sou? E aí então os discípulos lembram: uns dizem que tu és João Batista, outros dizem ainda que tu és Elias, e outros ainda dizem que tu és Jeremias, talvez algum dos profetas. Olha, interessante essa afirmação, porém incompleta. Por quê? Os profetas no passado já faziam um bom tempo que não se tinha profetas. Elias, João Batista, Jeremias foram grandes profetas e do ensinamento de Deus, que falavam em nome de Deus. Mas Jesus não só falava em nome de Deus, mas Jesus buscava ainda mais agir e viver como Deus também é. Jesus era muito mais do que um simples profeta. Era um profeta, mas muitos ainda não compreendiam quem era Jesus. E aí então Jesus se volta para os discípulos e pergunta: e vós, quem dizeis que eu sou? Vejam que já não é uma resposta. Dizem por aí, diz que é uma resposta pessoal de cada pessoa. E vós, quem dizeis que eu sou? Essa resposta, para nós dizermos quem é Jesus na nossa vida, quem é Jesus na nossa existência, não pode se basear somente em conceitos pré-definidos, somente em conceitos em que outros dizem, porque, sobretudo, precisa de uma experiência pessoal de cada um de nós. É um encontro com esse Jesus. Quando eu digo somente sobre um conhecido, eu digo: ah, aquele vivente lá, aquele lá que parece tal pessoa, aquele lá que talvez tenha um jeito ou outro. É dizer de um conhecido, de alguém distante. Mas quando eu digo algo de quem é próximo, eu digo diferente. Eu digo e vou atribuindo uma série de fatores. Mas Pedro hoje nos resume. E Pedro resume uma experiência de vida dele. Tu és o Messias, o Filho do Deus vivo. Tu és o Messias, o Filho de Deus. Tu és o nosso Salvador. Era você que esperávamos já há tanto tempo. Era você, Jesus, que esperávamos que viria nos libertar e que viria a nos conduzir em um novo caminho. Mas Pedro só pode falar disso porque ele vive uma experiência com Jesus. Ele não fala de quem é distante, ele fala de quem é próximo. Ele fala como quem tem proximidade, ele fala com extremo amor. E ao falar deste Messias, Filho do Deus vivo, Jesus diz: feliz és tu, Pedro, feliz és tu, Simão, filho de Jonas, porque não foram os homens que te disseram isso, não foi a tua carne humana, não foram pessoas que deram conceitos prontos. Assim como nós, muitas vezes, quando alguém pergunta numa formação: pá, o que que é tal coisa? Quando o padre vai lá e faz uma formação, pergunta o que é tal coisa e dá uma folhinha, as pessoas já olham lá na folhinha e respondem. Não se diz daquilo que é próprio, mas daquilo que está pronto. Quando nós também vamos olhar de Pedro dizendo: feliz és tu, Pedro, porque tu aprendeu isso de Deus mesmo. Tu aprendeu a escutar, Pedro, e aprendendo a escutar, pôde viver melhor ainda este caminho. E por isso que tu aprendendo a escutar, agora é sobre ti que colocarei o fundamento, a pedra, a rocha firme da minha igreja. E é ali que se iniciará esta caminhada. Irmãos e irmãs, o próprio nome de Pedro, Simão, Simão significa aquele que escuta, aquele que escuta. Uma das faces do discipulado cristão é nós escutarmos. Sem escutar Jesus, sem perceber Jesus, sem rezar, sem ouvir da sua palavra, nós não conseguimos ir adiante. Nós não conseguimos ser pedra, ser fundamento e dar uma resposta convincente, porque nós não nos encontramos. Nós só escutamos com quem nós, só escutamos a quem nós encontramos. E Pedro escuta, escuta e quer viver a vontade do Mestre. É uma face do nosso discipulado. Às vezes na teimosia com Jesus, às vezes nas incompreensões com Deus, às vezes sendo pedra de tropeço, mas sobretudo saber escutar. E escutar nos leva à obediência. Obediência significa aquilo que do latim ob audire, ouvir, audir, audição, ouvir algo, ouvir de alguém, e mais do que ouvir, escutar. Escutar é trazer para o coração. Nós constantemente ouvimos tantas coisas, mas não escutamos. Nós ouvimos até às vezes o rádio está ligado lá em casa, a TV. Nós estamos ouvindo ruído, mas nós não estamos escutando, porque não nos acolhemos em nossa vida, não acolhemos este caminho. E nós também podemos escutar, ouvir tantas coisas sem escutar. Quando eu escuto, eu acolho dentro de mim, eu obedeço, eu faço, eu vou atrás. Pedro nos revela sobre tudo isso, a escuta e a obediência de quem viveu um pleno encontro com Jesus e por isso pôde se tornar pedra da igreja, pedra de fundamento, solidez, e aquilo que também nos leva a perceber que o ensino de Jesus é sólido, não é passageiro. Mais ainda, Paulo, uma segunda fase do nosso discipulado, ou uma segunda face também do nosso discipulado de ser cristão. Paulo faz uma virada na sua vida, de ser um orgulhoso, de ser uma pessoa que buscava prender, buscava matar os cristãos, perseguir os cristãos. Paulo se encontra com esse Jesus no caminho de Damasco, e ao se encontrar com este homem, faz uma guinada de vida, porque agora ele entende que a sua vida é para viver o seguimento de Jesus. E quando vive esse seguimento, busca entender a humildade de sua vida, para chegar no fim de sua vida e dizer como na segunda leitura de hoje: olha, combati o bom combate, vivi a carreira, guardei a fé, combati o bom combate, mas isso tudo não foi por meu mérito, foi por graça de Deus. Pedro e Paulo nos revelam e nos fazem perceber quem nós somos também na caminhada cristã e a dar uma resposta: quem é Jesus para nós? Quando nós temos uma resposta firme, nós seguimos a escuta da palavra de Deus, seguimos a humildade de Paulo e juntos com Pedro e Paulo vivemos a obediência do seguimento de Jesus. Mas no entanto ainda nos falta alguma coisa: e vós, quem dizeis que eu sou? É uma resposta própria. Quem é Jesus para nós? É um simples profeta, uma pessoa qualquer, alguém que passou pelo mundo fazendo bem, ou é Deus vivo em nossa vida, em nossa existência? Quem é Jesus em nossa vida? Quem é Jesus para nós? E professemos a nossa fé dizendo: creio em Deus Pai,
1: Pai Todo-Poderoso, Criador do céu e da terra, e em Jesus Cristo, seu único Filho, nosso Senhor, que foi concebido pelo poder do Espírito Santo, nasceu da Virgem Maria, padeceu sob Pôncio Pilatos, foi crucificado, morto e sepultado, desceu à mansão dos mortos, ressuscitou ao terceiro dia, subiu aos céus, está sentado à direita de Deus Pai Todo-Poderoso, onde há de vir a julgar os vivos e os mortos. Creio no Espírito Santo, na Santa Igreja Católica, na comunhão dos santos, na remissão dos pecados, na ressurreição da carne, na vida eterna. Amém.
0: Irmãos e irmãs, elevemos ao Deus de bondade as nossas preces, e após cada prece nós vamos responder: ó Pai Santo, fazei-nos crescer na unidade.
2: Ó Pai Santo, fazei-nos crescer na unidade. Sucessor de São Pedro, o Bispo de Roma, preside na caridade a todas as igrejas, Peçamos pelo nosso Papa e pela comunidade cristã de Roma, para que proclamem com sua vida a fé no Filho de Deus. Ó Pai Santo, fazei-nos crescer na unidade. Em comunhão com Roma, o bispo é o princípio visível da unidade da igreja local. Intercedemos pelo nosso bispo e pelos presbíteros e diáconos de nossa diocese, para que exerçam seu serviço ao povo de Deus com responsabilidade. Ó Pai Santo, fazei-nos crescer na unidade. Consagrados por um só batismo, compartilhamos a fé no Senhor Jesus com todos os cristãos. Rezemos por nós e por nossos irmãos e irmãs de outras igrejas e comunidades eclesiásticas, para que caminhemos em direção à plenitude. Ó Pai Santo, fazei-nos crescer na unidade. Peregrina na história, a Igreja traz o tesouro da vida nova em vasos de barro. Oremos pelas pessoas que foram feridas dentro de nossas comunidades, para que encontrem a paz, a cura e a justiça.
1: Ó Pai Santo, fazei-nos crescer na unidade.
3: Tudo isso nós vos pedimos, ó Deus de bondade, por Cristo nosso Senhor.
4: Amém.
3: Nós, irmãos e irmãs, enquanto igreja, temos uma unidade em torno do Papa, nosso Bispo de Roma, que governa a igreja em nome de Pedro, sucessor de Pedro, dos apóstolos. Por isso, hoje, no dia do Papa, nós também, em nosso ofertório, vamos destinar todas as coletas do dia de hoje para o Vaticano, a fim de que, com a missão pontifícia do Papa, possa também ser gerida a igreja, ser gerida a comunidade, a prática de caridade ao longo de nossa vida de fé, da nossa dimensão eclesial. Por isso também, hoje se chama o dia da coleta do óbolo de São Pedro, ou seja, onde as igrejas do mundo inteiro se reúnem para também fazer esta caminhada junto com o Papa e elevar os donativos a esta vivência de fé e assim poder proporcionar a caridade da igreja no mundo todo. Por isso, façamos o nosso ofertório.

0: Orai, irmãos e irmãs, para que o meu e o vosso sacrifício seja aceito por Deus Pai Todo-Poderoso.
1: Receba o Senhor por tuas mãos este sacrifício, para a glória do seu nome, para o nosso bem e de toda a Santa Igreja.
0: A oração dos vossos apóstolos, Senhor, acompanhe as oferendas que vos apresentamos para serem consagradas. E volva para vós o nosso coração ao celebrarmos este sacrifício. Por Cristo nosso Senhor.
2: Amém.
0: O Senhor esteja convosco.
2: Ele está no meio de nós.
0: Corações ao alto.
2: O nosso coração está em Deus.
0: Demos graças ao Senhor, o nosso Deus.
2: É nosso dever e nossa salvação.
0: Na verdade, é digno e justo, é nosso dever e salvação dar-vos graças sempre e em todo lugar, Senhor Pai Santo, Deus Eterno e Todo-Poderoso. Hoje vós nos concedeis a alegria de festejar os apóstolos Pedro e Paulo. Pedro, o primeiro a confessar a fé em Cristo, fundou a igreja primitiva sobre a herança de Israel. Paulo, mestre e doutor da fé, iluminou as profundezas do mistério e anunciou o Evangelho a todas as nações. Assim, por diferentes meios, os dois congregaram a única família de Cristo. E unidos pela coroa do martírio, recebem hoje, por toda a terra, a mesma veneração. Por isso, com todos os anjos e santos, nós vos louvamos sem cessar e cantamos a uma só voz. Música.

0: Pai de misericórdia, a quem sobem os nossos louvores, suplicantes vos rogamos e pedimos, por Jesus Cristo, vosso Filho e Senhor nosso, que aceiteis e abençoeis estes dons, estas oferendas, este sacrifício puro e santo, que oferecemos antes de tudo pela vossa Igreja Santa e Católica, concedei-lhe paz e proteção, unindo-a num só corpo e governando-a por toda a terra, em comunhão com o vosso servo, o Papa Leão, o nosso Bispo Edgar, e todos os que guardam a fé católica que receberam dos apóstolos.
1: Abençoai nossa oferenda, ó Senhor.
0: Lembrai-vos, ó Pai, dos vossos filhos e filhas, e de todos os que circundam este altar, dos quais conheceis a fé e a dedicação ao vosso serviço. Por eles nós vos oferecemos e também eles vos oferecem este sacrifício de louvor, por si e por todos os seus, e elevam a vós as suas preces, Deus eterno, vivo e verdadeiro, para alcançar o perdão de suas faltas, a segurança em suas vidas e a salvação que esperam.
1: Lembrai-vos, ó Pai, dos vossos filhos.
0: Em comunhão com toda a Igreja, celebramos em primeiro lugar a memória da Mãe de nosso Deus e Senhor Jesus Cristo, a gloriosa sempre Virgem Maria, a de seu esposo São José e também a dos santos apóstolos e mártires, Pedro e Paulo, André, e a de todos os vossos santos. Por seus méritos e preces, concedei-nos sem cessar a vossa proteção.
1: Comunhão com vossos santos, vos louvamos.
0: Aceitai, ó Pai, com bondade a oblação dos vossos servos e de toda a vossa família. Dai-nos sempre a vossa paz. Livrai-nos da condenação eterna e acolhei-nos entre os vossos eleitos. Dignai-vos, ó Pai, aceitar, abençoar e santificar estas oferendas. Recebei-as como sacrifício espiritual perfeito, a fim de que se tornem para nós o corpo e o sangue do vosso amado Filho, nosso Senhor Jesus Cristo. Na véspera de sua paixão, ele tomou o pão em suas santas e veneráveis mãos. Elevou os olhos aos céus, a vós, ó Pai Todo-Poderoso, pronunciou a bênção de ação de graças, partiu o pão e o deu a seus discípulos, dizendo: tomai todos e comei. Isto é o meu corpo, que será entregue por vós.

Do mesmo modo, no fim da ceia, ele tomou este precioso cálice em suas santas e veneráveis mãos, pronunciou novamente a bênção de ação de graças e o deu a seus discípulos, dizendo: tomai todos e bebei. Este é o cálice do meu sangue, o sangue da nova e eterna aliança, que será derramado por vós e por todos para a remissão dos pecados. Fazei isto em memória de mim.

0: Mistério da fé.
1: E proclamamos a vossa ressurreição. Vinde, Senhor Jesus.
0: Celebrando, pois, a memória da bem-aventurada paixão do vosso Filho, da sua ressurreição dentre os mortos e gloriosa ascensão aos céus, nós, vossos servos e também o vosso povo santo, vos oferecemos, ó Pai, dentre os bens que nos destes, o sacrifício puro, santo e imaculado, pão santo da vida eterna, cálice da perpétua salvação. Recebei, ó Pai, com um olhar benigno esta oferta, como recebestes os dons do justo Abel, o sacrifício de nosso patriarca Abraão e a oblação pura e santa do sumo sacerdote Melquisedeque.
1: Aceitai, ó Senhor, a nossa oferta.
0: Suplicantes vos pedimos, ó Deus onipotente, que esta nossa oferenda seja levada à vossa presença no altar do céu pelas mãos do vosso santo anjo, para que todos nós, participando deste altar, pela comunhão do Santíssimo Corpo e Sangue do vosso Filho, sejamos repletos de todas as graças e bênçãos do céu.
1: O Espírito nos una num só corpo.
0: Lembrai-vos, ó Pai, dos vossos filhos e filhas. Clotilde Alves da Costa, um ano de falecimento e tantas outras intenções que aqui temos, que nos precederam com o sinal da fé e dormem o sono da paz. A eles e a todos os que descansam no Cristo, concedei o repouso, a luz e a paz.
1: Concedei-lhes, ó Senhor, a luz eterna.
0: E a todos nós, pecadores, que esperamos na vossa infinita misericórdia, concedei não por nossos méritos, mas por vossa bondade, o convívio dos apóstolos e mártires, João Batista e Estevão, Matias e Barnabé, e de todos os vossos santos, que por Cristo nosso Senhor, por Ele não cessais de criar, santificar, vivificar, abençoar estes bens e distribuí-los entre nós. Por Cristo, com Cristo e em Cristo, a vós, Deus Pai Todo-Poderoso, na unidade do Espírito Santo, toda honra e toda glória, por todos os séculos dos séculos.
1: Amém.
0: Unidos como Igreja de Cristo, para rezar e escutar a sua palavra, cearmos juntos e viver ainda mais o amor de Deus, rezemos a oração que o próprio Cristo nos ensinou. Pai nosso,
1: que estais no céu, santificado seja o vosso nome. Venha a nós o vosso reino. Seja feita a vossa vontade, assim na terra como no céu. O pão nosso de cada dia nos dai hoje. Perdoai as nossas ofensas, assim como nós perdoamos a quem nos tem ofendido. E não deixeis cair em tentação, mas livrai-nos do mal.
0: Livrai-nos de todos os males, ó Pai, dai-nos hoje a vossa paz. Ajudados pela vossa misericórdia, sejamos sempre livres do pecado e protegidos de todos os perigos, enquanto aguardamos a feliz esperança e a vinda do nosso Salvador Jesus Cristo.
1: Nosso é o reino, o poder e a glória para sempre.
0: Senhor Jesus Cristo, dissestes aos vossos apóstolos: eu vos deixo a paz, eu vos dou a minha paz. Não olheis os nossos pecados, mas a fé que anima a vossa Igreja. Dai-lhes segundo o vosso desejo a paz e a unidade. Vós que sois Deus com o Pai e o Espírito Santo.
1: Amém.
0: A paz do Senhor esteja sempre convosco.
1: O amor de Cristo nos uniu.
2: Cordeiro de Deus,
1: que tirais o pecado do mundo, tende piedade de nós. Cordeiro de Deus, que tirais o pecado do mundo, tende piedade de nós. Cordeiro de Deus, que tirais o pecado do mundo, dai-nos a paz.

0: Simão Pedro disse a Jesus: Tu és o Cristo, Filho do Deus vivo. Jesus então declarou: Tu és Pedro, e sobre esta pedra construirei a minha igreja. Eis o Cordeiro de Deus que tira o pecado do mundo.
1: Senhor, eu não sou digno de que entreis em minha morada, mas dizei uma palavra e serei salvo.

0: Oremos. Efeitos por este sacramento, concedei-nos, Senhor, viver de tal modo na vossa igreja que, perseverando na fração do pão e no ensinamento dos apóstolos, enraizados, sejamos um só coração e uma só alma. Por Cristo nosso Senhor.
1: Amém.
0: Avisos da comunidade breves. Só lembrando então que na próxima segunda-feira nós teremos então o jogo da seleção na parte da tarde, e por questões também trabalhistas e assim por diante, nós estaremos com a secretaria fechada então na parte da tarde. Então, secretaria na segunda-feira próxima, fechada na parte da tarde. De manhã atender normalmente, das 8 ao meio-dia. Aliás, das 8 às 11, né? 11h30. Então, lembrando também que na quarta-feira, dia 1º do 7, nós teremos a nossa novena da Desatadora dos Nós. Será o último, oitavo dia, melhor dizendo, da novena de Nossa Senhora Desatadora dos Nós, às 19h30, aqui em nossa comunidade. Dia 11 do 7, também teremos o encontro vocacional aqui em nossa comunidade, em nossa paróquia, também será aqui no centro comunitário. E lembrando que no próximo sábado nós teremos então o Marreco Pioneiro, será a primeira edição desse nosso evento. Marreco Pioneiro, já diz o nome, recheado de tradição. Então, a partir das 20 horas, ainda restam 4 mesas, pelo que eu sei. 4 mesas. Então, quem ainda não adquiriu o seu marrequinho pode participar também desse evento ainda ao longo dessa semana, né? Então, corre contra o tempo que já está esgotando também essas mesas do Marreco Pioneiro, né? Muito bem, então vamos participar desse evento da nossa paróquia. Falei que os avisos eram breves e são mesmo. Então vamos lá. Obrigado a todos que estiveram presentes, aos ministros, ministras, equipe de liturgia, coroinhas e acólitos, também equipe de cantos, e a cada uma que esteve em nosso meio e quem nos acompanhou pela Rádio Anauim FM neste dia. Peçamos a bênção de Deus sobre nós. O Senhor esteja convosco.
2: Ele está no meio de nós.
0: Abençoe-vos o Deus Todo-Poderoso, que vos deu por fundamento aquela fé, proclamada com vigor pelo apóstolo Pedro e sobre a qual se edificou a igreja.
1: Amém.
0: Ele que instruiu pela incansável pregação do apóstolo Paulo, vos ensine por seu exemplo a sempre atrair para Cristo novos irmãos.
1: Amém.
0: Pedro pelo poder das chaves, Paulo pela força da palavra, e ambos por sua intercessão, nos conduzam àquela pátria onde chegaram merecidamente, um pela cruz e outro pela espada.
1: Amém.
0: E a bênção de Deus Todo-Poderoso, por intercessão de Pedro e Paulo, Pai, Filho e Espírito Santo, desça sobre vós e permaneça para sempre.
1: Amém.
0: Glorificai o Senhor com vossas vidas. Idem em paz e que Ele sempre vos acompanhe.
3: Graças a Deus.

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8: 9 e 3.

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0: São 9:16. Bom dia, bom dia.
1: Bom dia.
0: São 9:06, bom dia Francisco Beltrão, bom dia, cidade maravilhosa, querida Francisco Beltrão, a capital do sudoeste do Paraná, bom dia!
1: Bom dia pro sol da manhã, bom dia pros homens da terra, bom dia...
0: bom dia pra você que está na live do Facebook, bom dia pra você que está ligadinho na 106.3 FM, bom dia meus irmãos! Vamos agradecer a Deus por estarmos aqui mais um dia, é mais um domingaço de Brasil sertanejo. Obrigado, senhor, por essa oportunidade.
1: Bom dia
0: para toda a diretoria da 106.3 FM, na pessoa do senhor presidente José Neri Bolim. Bom dia!
1: Bom dia
0: para todos, a minha equipe, o pessoal que trabalha por aqui, Gilson Rafael na parte técnica, Amaro Corbi na administração e todos os meus colegas que levam a notícia, levam a alegria para você através dos microfones da 106.3 FM. Bom dia!

É, são 9:09, 9:09 aqui na 106.3 FM, programa Brasil Sertanejo já está no ar, na companhia do teu amigo Machado, vamos até às 11 horas, mais ou menos, desse jeito. É Ana Maria, bom dia, está pedindo Teodoro Sampaio, bom dia, bom dia. É, bom dia, meu colega, é Adair Machado, lá da Ponte Nova do Cotegipe. Bom dia, Machadão, tudo certo na região da Ponte Nova? Bom dia para vocês que estão ligadinho na 106.3 FM. Chegando aí Teodoro Sampaio, e a indicação é da Ana Maria. Levanta o volume, Machadão, aí na Ponte Nova.

São 9h14, 9h14. Bom dia pra você que está em casa, ligadinho, ligadinho, na 106.3 FM. Bom dia pra você que está na live do Facebook. Bom dia, Ana Maria. Bom dia, Machadão lá da Ponte Nova. Bom dia, Dair Machado. Bom dia, meu tocaio. Bom dia, minha comadre lá de Camboriú, Neuza Correia Bedim. Bom dia pra família Correia. Pra família Bedim. Bom dia, meu compadre Neu, tudo certo? Bom dia, meu compadre Machado, aqui em Camboriú, tudo certo, tudo certinho. Manda um modão pra todos nós aí e para os nossos amigos aí de Francisco Beltrão. Quero ouvir a música de Amado Batista e a cantora Simone Simara. Folha Seca. Obrigado, minha comadre. Aquele abraço aí pra minhas afilhadas, pro meu compadre, pra todos vocês aí. Estamos com saudade de vocês, hein? Apareçam em Francisco Beltrão. Bom dia, Maria Gilda Montanha. Bom dia, Maria Gilda Montanha. Bom dia a todos que estão na live. Nereu Loff. Bom dia, Marmeleiro. Bom dia, meu colega de infância aí, ó. O Nereu Loff. Bom dia, meu irmão. Tudo certinho? Tudo certo pela capital do Marmeleiro. Bom dia. Atendendo minha comadre lá de Camboriú. Chegando aí, Amado Batista, Simone Simária.

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3: São 9:19, 9:19 aqui na 106.3 FM, 9:19. Bom dia, Gilmar Sebold. O Gilmar, bom dia, meu amigo, tudo bem, Gilmar? Tudo certinho, bom dia pro Gilmar, bom dia pra Rosana, bom dia, família querida, aí da Cidade Norte, bom dia.
4: Nova Oral.
3: Também quero cumprimentar a Ana Maria, o Gilmar, o Isaías de Oliveira, bom dia, Isaías, tudo certinho, a Ana Maria está pedindo música, são 9:19, em nome das Calhas Favareto, quando o problema é 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A indicação é da Ana Maria César e Paulinho.

São 9 horas e 25 minutos, 9h25 aqui na 106.3 FM. Quero cumprimentar o Isaías de Oliveira. Bom dia, meu amigo. E a todos direto de Londrina, ligado na 106.3 FM. Manda a loira do carro branco. Sou fã dessa música. Aqui foi embora o frio, já esquentou em Londrina, Isaías, tudo certo aqui, continua frio ainda, meu irmão, tá friozinho ainda, né? Isaías de Oliveira, sempre ligado nessa programação maravilhosa, obrigado, meu irmão, tudo certo contigo, Isaías de Oliveira, para papá, sou criado em Beltrão, por querer que Beltrão fique cada vez mais, a cada dia, uma cidade que o mundo inteiro ama. Essa linda cidade, a mais linda do Paraná e do Brasil, mas que tal? Obrigado, realmente, né, Francisco Beltrão? Tá uma cidade muito linda mesmo. E você viu o último censo? Estamos passando longe dos 100 mil habitantes, né? Isaías de Oliveira, estou pela Rádio Net, olha só, obrigado, meu irmão, tudo certinho. Também meu amigo Nereu Loff, né? Parabéns, muito sucesso. Obrigado, meu irmão, tudo certinho. Meu amigo de infância, Nereu Loff, ali de Marmeleiro. Grande abraço para todos. A pedido do Isaías, está chegando aí César e Paulinho, a loira do carro branco.

0: vamos apresentar dicas e truques para a sua cozinha. Se a comida ficou salgada, não se preocupe. Pingue algumas gotas de limão e deixe fervendo um pouco mais. Ou acrescente uma colherinha de açúcar e outra de vinagre. Daqui a pouquinho tem muito mais. Fique com a gente.
1: É, são 9:30, 9:30 aqui na 106.3 FM, o programaço Brasil Sertanejista no ar. É nas melhores músicas sertaneja, na companhia do teu amigo Machado, vamos até as 11 horas, mais ou menos desse jeito, tocando aquelas ao seu pedido. É, vamos atender agora a Ana Maria, que está pedindo música, em nome da Conveniência Distribuidoras de Bebida Santo Antônio. 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Jean Giovanni chegando e a indicação é da Ana Maria.

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Show de bola! É, são 9:36, 9:36, bom dia pra você que está em casa, está no conforto da sua residência, exatamente, né? Tem uns que estão embaixo da coberta ainda, vamos aproveitar esse frio, né? Tem que aproveitar mesmo, né? Exatamente, bom dia, Ivete. E aí, Ivete, tá por onde, Ivete? Tudo certinho, minha querida? Ela que está pedindo Mato Grosso e Matias. Ivete Faedo, levanta o volume, minha querida.

0: Água, nosso maior tesouro. Seja um consumidor consciente.
1: Quando for varrer o quintal ou a calçada, use a vassoura e não a mangueira. Com isso, vai economizar em média 280 litros de água. Se uma pequena cidade com população de 20 mil pessoas e cerca de 5 mil residências deixassem de lavar a calçada com esguincho uma vez por semana, a economia seria de 1,4 milhões de litros de água semanalmente. A quantidade abasteceria metade da população da mesma cidade por um dia.
2: 9:40.

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3: São 9 horas 41 minutos, 9h41, as melhores músicas sertaneja. Você ouve aqui na 106.3 FM, no programaço Brasil Sertanejo, na companhia do teu amigo Machado. Vamos que vamos. Ana Maria está pedindo Teodoro Sampaio, Quarto de Milha.

É, são 9h44, 9h44. Você está curtindo Ed Paulo e Paulino. Mas eu vou atender minha amiga Ivete Faedo, ela que está pedindo Milionário José Rico, Lenha Molhada.

0: São 9 horas e 48 minutos, 9h48, aqui na 106.3 FM.
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0: É, bom dia, Nilva Risse, bom dia, Nilva, bom dia, Machado, manda música da terceira dimensão, José Fino. Tá de carro novo. É, vamos ver se puxamos essa aqui, Nilva. Um abraço pra Nilva, pro Ademir Risse, pra toda essa família querida aí, aí da Cidade Norte. É, José Fino tá de carro novo, terceira dimensão. Que maravilha, obrigado aí pela indicação. Bom dia também é pra Nilva Risse, pro Ademir Risse. É, bom dia, Ivete Coaedo, bom dia, Ana Maria, bom dia, Valdir Varela. Bom dia, seu Valdir, da Paranatinga. É, Paraná Tinta, sempre pintando o set, né, Valdir? Esse homem não é fraco, um abraço pro Valdir, um abraço pra sua prenda, índio velho. Cê fuma, Valdir, não é isso é, que ela fala, Ana Maria? É, bom dia pra Jurema Costa Roque, bom dia pra Ivete, Ademir Risse, bom dia, Teodoro Sampaio. Mas daqui a pouquinho, índio velho, é, vamos atender a Nilva Risse agora, né? Com a música José Fino está de carro novo e quem canta é a terceira dimensão, mas antes disso, eu falo da Autolatas. 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Levanta o volume, Nilva Risse.
2: Opa, vamos contar a história de José Fino? Vamos!

0: história de Gaio?
1: Oi.
0: Essa história de Gaio é uma coisa que coloca na cabeça das pessoas, não sabe?
1: Ah, é, compadre?
0: É, e quando o cabra vê,
1: já brotou.

São 9:54, 9:54, bom dia, Ademir Risse, bom dia, Ademir, bom dia, Ana Maria, a todos vocês que estão na live, bom dia, Valdir Varela, da Paraná Tintas, bom dia a todos, bom dia, Ivete, Ana Maria está pedindo Zezé de Camargo Luciano, Por Amor Te Deixo Ir.

São 9 horas e 58 minutos, 9h58. Bom dia, para você que está ligadinho na 106.3 FM. Para você que está em casa, está no conforto da sua residência, está no seu automóvel, está circulando. Bom dia, você que está na live do Facebook. 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É, quem está pedindo música agora é a Ivete. A Ivete Faedo está pedindo Daniel, exatamente, né? Vamos de Daniel, Fricote. Levanta o volume, Ivete Faedo. 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

São 10 horas e 3 minutos, 10 e 3, quero cumprimentar meu amigo Ademir Risse, o Ademir que está pedindo Teodoro e Sampaio, está chegando aí, Ademir. Bom dia também para Santa Margarida, bom dia, feliz domingo, bom dia, Santa Margarida, bom dia, feliz domingo para você também, minha querida, tudo de bom, um bom final restante de domingo para você também. Ademir Risse, levanta o volume, meu irmão, um abraço para a família Risse, ali da Cidade Norte, para Nilva, para Ademir, para toda a sua família aí da Cidade Norte, família Risse.

É, são 10 horas e 8 minutos, 10 e 8 aqui na 106.3 FM. 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Granduto, obrigado pela parceria, Guilmar, David, Silvana, vai lá para vocês os atuais chegando, e a indicação da live do Facebook é da Ivete Faedo, da Ana Maria, banda os atuais, vamos mandar Ana Maria para toda a moçada, os colaboradores da Granduto.

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1: Você aí. É, são 10 horas e 15 minutos. 10 e 15 aqui na 106.3 FM. Quem está pedindo Calmon? Ivete. Levanta o volume, Ivete Faedo.

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1: É, são 10 horas e 20 minutos, 10 e 20 aqui na 106.3 FM. Ana Maria está pedindo Gino e Geno. Cavaco voou!

São 10 horas 27 minutos, 10h27, aqui na 106.3 FM, onde você ouve as melhores músicas sertaneja. Bom dia, bom dia. Bom dia, Liliane André. Bom dia, Liliane. Bom dia a todo o pessoal da sorveteria Doce Sabor. Bom dia. Bom dia pro Luiz, bom dia pra Linéia, bom dia pra Liliane, pra todo o pessoal ali, né, que ontem recebeu nós tão bem, né? O Clube da Viola marcou uma presença ali, mas foi show de bola, Liliane, apesar da chuva, né? Bom dia, bom dia. O que a Liliane está falando aqui? Bom dia! Agradeço a todos que estiveram presente ontem, mesmo com chuva. Foi muito bom, foi muito bom. Todos se divertiram. Muito obrigado. Nós que agradecemos, Liliane. Nós que agradecemos aí a lanchonete, também a sorveteria Doce Sabor, que é, olha só que maravilha. Ali todo mundo se divertiu ontem. É gaita, violão, o pessoal do Clube da Viola e os teus clientes ali, né? Tudo gente boa, conhecido. Que é maravilha, maravilha. Muito obrigado. É nós que temos que agradecer, né? Ela fez um petisco, ela fez... Olha, cantava junto também, né? A Liliane gosta da cantoria. Parabéns, parabéns. Um abraço pro Luiz também, que é a sua carne pra nós, né, Luiz? Obrigado aí da recepção, a Linéia, todo o pessoal aí, ó, que queridos, né? Foi muito bom. Obrigado pela companhia e pela parceria de ontem. Dessa vamos fazer muitas ainda, né, Liliane? Show de bola? Um abraço pro todo o pessoal ali da sorveteria Doce Sabor no Entre Rios.

É, são 10 horas e 34 minutos, 10 e 34, aqui na 106.3 FM. Programaço Viola Sertaneja. É, levando as melhores músicas sertanejas pra você, meu irmão. 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

0: É, chegando aí César e Paulinho, cadê César e Paulinho chegando? É exatamente, né? Ana Maria pediu alma sertaneja.
1: Minha terra
0: Vamos
1: tem.
0: ver se é essa daqui agora sim, né, Ana Maria? César e Paulinho, alma sertaneja.

0: cachaça. São 10 horas e 41 minutos, 10 e 41 aqui na 106.3 FM, onde você ouve as melhores músicas sertanejas. Bom dia, cantora Tere. Bom dia, cantora Tere. Dona Tereza Matschek, obrigado da companhia e da parceria de ontem, né? Muito bem recebido, né, cantora? Ali na sorveteria Doce Sabor, receberam nós. Ela e a Tere também gosta de cantar, né? Mas que maravilha, cantando e se divertindo ontem conosco. Muito bom, né, cantora? Show de bola. Obrigado da companhia e da parceria.
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0: Ana Maria está pedindo Trio Parada Dura, Vivendo Aqui no Mato. Tem a participação do Zé Neto e Cristiano.
2: Honra demais cantar com o Trio Parada Dura, né?
3: Que prazer.

0: É, são 10 horas e 46 minutos, 10 e 46 aqui na 106.3 FM, onde você ouve as melhores músicas sertanejas. 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
0: É, obrigado a companhia da parceria, Daniel Girardello, também o Guilmar. Um abraço pro pessoal lá da Geron Motos. Vamos mandar essa música lá pra toda a equipe da Geron Motos.
1: É

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1: É, são 10 horas e 49 minutos, nós queremos atender nossa ouvinte, nossa companheira, nossa parceira do Clube da Viola, cantora Tere. Levanta o volume, ela que está pedindo Tunico e Tinoco, Noite de São João.

São 10 horas e 51 minutos, 10h51 aqui na 106.3 FM. Ana Maria está pedindo Sistema Caipira. Eduardo Costa chegando. Enquanto isso, são 10h51.

0: Bom demais.
1: É, são 10 horas e 54 minutos, 10h54 aqui na 106.3 FM, o programa Viola, ou melhor, Brasil Sertanejo, chegando na reta final, em nome da Sol Prime. 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

São 10 horas e 57 minutos, está chegando aí o Piquete Crioulo. É, bom dia, meu amigo Ivo Pavan. Bom dia, Pavan, bom dia. Estamos em Nova Esperança do Sudoeste, assando uma carne na casa do Gambazão, mas olha só. É, manda o milionário José Rico aí pra nós. Obrigado, Pavan, obrigado da companhia.

É, um abraço pro Ivo Pavan. Agora você vai ficar com o Gilmar da Labeta, com o Piquete e Criolo, Pavan. Continua pedindo música. A partir de agora, então você vai pedir umas gauchescas bem galdeiradas pro Gilmarzinho da Labeta e o Machado vai se retirando. Desejamos a todos um final, um bom final de domingo. É, exatamente, né? Um bom final de domingo e nós voltaremos amanhã às 17 horas com o programa Viola Sertaneja. Agora você fica com o Gilmar da Labeta e o Piquete Criolo. Levanta o volume, Pavan!

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Chegurizada, que coisa mais linda, vamos de marca, vamos trazendo. Buenas, marca, um abraço especial, grande amigo Jacir Caliscura. Agora, Grupo Estampa Crioula, aquerenciando a saudade.

0: vamos apresentar dicas e truques para a sua cozinha. Para evitar as lágrimas na hora de cortar uma cebola, experimente, antes, você cortar um limão com a mesma faca que vai cortar a cebola. Daqui a pouquinho, tem muito mais. Fique com a gente.
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7: Chegurizada, programa Piquete Crioulo nesse domingo especial. Galpão Crioulo batendo água do Luiz Marengo. E depois Luiz Marengo, os silêncios nas janelas do povoado.

0: 11:47.
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0: Abraço especial pra gurizada, toda ligada no programa Piquete Crioulo. Um abraço especial, seu Camargo. É, gurizada, lá no bar do Camargo. Um abraço especial pro Bartira, né? É verdade. Batendo uma sinuquinha por ali, né, Che? Um abraço especial, grande Camargão. Um abraço especial, Anderson Camargo, né, Che? Esse guri também, vou te contar uma barbaridade, né, Che? O que faz de aquário bonito não tá na explicação, né, Che? Que bueno, uma barbaridade. Muito obrigado pela parceria, muito obrigado pela companhia. Muito obrigado por estarem junto comigo em mais um programa Piquete Crioulo.
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0: Quero mandar um abraço especial, grande amigo Jacir Caliscuro. Já mandou os vídeos das carnes, né, Che? Olha, já estamos com a boca cheia d'água aqui, né, Che? 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É, a minha camisa da seleção brasileira já está de cabeceira de cama, né? É verdade. E faz um jogo e já vai pra lavar pra ficar limpinha de novo pra outro dia, né, Che? Que bueno, uma barbaridade, e nós torcendo pela seleção brasileira com muito carinho, com muito respeito e com certeza, com muito jeito, vamos chegar lá, né, Che? E um botão, ah, bueno, uma barbaridade, né? Um gaúcho vem da fronteira, é a próxima marca, é do Luiz Marenco, gurizada, desse jeito assim, ó.
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0: Ah, não, essa é do Cujo Teixeira, bem na porteira. E depois sim, né? Luiz Marenco, um gaúcho, vem da fronteira.

0: gurizada, programa Piquete Crioulo nesse domingo especial, 28 de junho de 2026. Que coisa mais linda! Um abraço especial a todos os amigos curtindo o programa Piquete Crioulo. Um abraço especial pro Anderson, um abraço pro seu Camargo, um abraço especial pro Martira, né, Gê?
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0: Um abraço especial, grande amigo Jacir Caliscura, gurizada lá de Cascavel, né? É, Quatro Pontes, um abraço especial ligados no programa Piquete Crioulo. Gurizada lá de Gravataí, Rio Grande do Sul.

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3: Meio-dia e 15.

0: Chegurizado, programa Piquete Crioulo, nesse domingo tão especial. É verdade demais, né, Cheio? Um friozinho bueno, uma barbaridade, né? Semana que vem, uma semana de chuva, barbaridade. Que coisa bem ruim, né, Cheio? 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
0: Segurizado, vamos de marca, vamos trazendo Elton Saldanha, Mulherão. Essa vai lá para família Camargo, né? Gurizada, tô ligado, um abraço especial, Bartira, um abraço especial, seu Camargo, um abraço especial a toda gurizada que tá por lá, né, Che? Um abraço especial, grande amigo Anderson Camargo. É, meu...

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1: Um abraço especial à família Zatti, grande, tio Zatti, né? Um abraço especial, é verdade. Muito obrigado pela parceria, muito obrigado pela companhia, toda a família reunida, tia Julívia. Um abraço especial, tio Zatti, um abraço especial. Muito obrigado pela parceria, muito obrigado pela companhia, por estarem junto comigo em mais um programa Piquete Crioulo.

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1: Um abraço especial, grande amigo Alex Teixeira, é verdade, é. Ele já mandou uma fotografia, né? Tá se preparando pro almoço, né, Che? Um abraço especial, agurizada toda ligada no programa Piquete Crioulo, um abraço especial, agurizada lá de Cascavel, eu acho que talvez o Alex esteja em Quatro Pontes hoje, né, Che? É verdade, né, Che? Um abraço especial, família Zatti, um abraço especial, família Camargo, um abraço especial, Anderson Camargo, um abraço pro Bartira, né? E o seu Camargo lidando com as coisas, né, Che? Que bueno, uma barbaridade. Muito obrigado pela parceria. Muito obrigado pela companhia. Lembrando que você está no programa Piquete Crioulo. É todos os domingos, das 11 às 13 horas, trazendo a essência da marca nativista, da boa música gaúcha, da fandangueira. É alguns versos de poesia de vez em quando, né, Che? 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E vamos embora, moçada, vamos trazendo-lhe marca, uma marca especial, né, Che? Essa vai especial, adivinha pra quem? Pra aquela gurizada, Alex Teixeira. Essa daqui não pode faltar nunca, né? Cuida!

depois vamos botar uma boa, uma barbaridade. Ah, vai pro meu grande locutor mirim, né? É o Joãozinho, depois vai escutar essa daqui do Baitaca e Gu pro fundo da grota, a história do Tico.

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1: Chegurizada, programa Pequeno Crioulo chegando ao seu final. É verdade, né, Che? Duas horas que passaram, que é um risco. Que bueno, uma barbaridade dos amigos. Mandando mensagem pra gente, né? Um abraço muito especial. Muito obrigado pela parceria. Muito obrigado pela companhia. Muito obrigado por estarem junto comigo em mais um programa Pequeno Crioulo. Vamos trazendo mais marca. É verdade. Vamos trazendo umas marcas bueno, uma barbaridade. É, sempre a gente lembrando, né? A gente trazendo sempre história buena, uma barbaridade para os amigos. É, essa daqui é buena, uma barbaridade, né? O velho só come aveia. É, aveia. Vamos embora.

O velho só come aveia, né, Gê? Barbaridade, aveia com leite, né? Diz que dá bastante sustância. Quero mandar um abraço especial a todos os amigos ligados sempre no programa Piquete Crioulo, todos os domingos das 11 às 13 horas. Um abraço especial, grandes amigos da Rei, lá do Rei da Brasa, né? 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Estamos na torcida, né? É óbvio. Estamos esperando o nosso Hexa com muito carinho e muito respeito. Um abraço a cada um de vocês. Quero pedir ao patrão celestial que regue bênção. Principalmente a proteção para os seus lares e que cada um de vocês possa estar novamente junto comigo. Domingo que vem com mais um programa Piquete Crioulo. Joãozinho vem domingo que vem para nós brincar um pouco, né, Gê? Fazer uma coisa boa, uma barbaridade. Um abraço especial a toda a família Tafarel, um abraço especial à família Chu, um abraço especial, grande patroinha, né? Estão lá escutando o programa Piquete Crioulo, daqui a pouquinho estamos chegando com um pedaço de carne que a gente vai buscar lá no Rei da Brasa, né? Um abraço muito especial para vocês, muito obrigado pela parceria, muito obrigado pela companhia e até domingo que vem, se o patrão celestial nos permitir. Vou deixar vocês com algumas marcas, e uma marca muito especial que traz uma linda mensagem do Mírio Saldanha, Pilares. Um abraço especial, grande amigo Luciano, lá de Chopinzinho. Ele que sempre com muito carinho, né, faz com que a gente traga essa mensagem maravilhosa no final do programa, onde a gente fica feliz. A gente fica muito feliz realmente com os amigos desde o Rio Grande do Sul até lá em cima, em Castanhal, no Pará, a gurizada ligada no programa Piquete Crioulo. Obrigado pela parceria, obrigado pela companhia e até domingo que vem, se o patrão celestial assim me permitir, com mais um programa Piquete Crioulo. Um abraço especial pro Joãozinho, vai estar comigo domingo, né? Domingo vamos dar umas proseadas, eu e ele, né? Segue de boa marca, então, linda mensagem de Mírio Saldanha, Pilares. Um abraço e até domingo que vem, se o patrão celestial me permitir. Simbora, moçada!

Senhor dos céus e da terra, fonte do afeto mais puro. 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

Salmo 121. Olho para os montes e pergunto: de onde me irá o meu socorro? O meu socorro vem do Senhor, que fez os céus e a terra. Ele, o seu protetor, está sempre alerta e não deixará que você caia. O protetor do povo de Israel nunca dorme, nem cochila. O Senhor guardará você. Ele está sempre ao seu lado para protegê-lo. O sol não lhe fará mal de dia, nem a lua de noite. O Senhor guardará você de todo perigo. Ele protegerá sua vida. Ele o guardará quando você for e quando voltar, agora e para sempre. Por isso, se você crer, levante as suas mãos, levante os seus olhos.

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2: Uma e quarenta.

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2: 2 e 3.

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1: 2:29.
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3: 2:48. 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
1: 3 e 7.

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1: 3:30.

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1: Olha aí, galera, que vem chegando o cavaco do canhoto pra swingar na vaneira. Cima. 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Vamos lá, povo de Campo Grande, na palma da mão.

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4: 3:45.

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2: 4 e 4.

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2: 4:43.

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1: Cinco e dois.

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2: 5:22.
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Aumenta o volume do seu rádio. A partir de agora tem Nando Pinheiro na área, tocando o que tem de melhor. Músicas de bandas, bandas e companhia, aqui na sua rádio. Vamos tocar as melhores, sem dúvida nenhuma. E as músicas de hoje, tá top!

E aí, tá gostando da nossa programação? Espero que sim. Ó, daqui a pouco eu estou de volta com mais Bandas e Companhia. Não saia daí! Bandas e Companhia! 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
4: 5:40.

Olá, de volta aqui com Nando Pinheiro, no programa que você já sabe, já conhece e curte, Bandas e Companhia, porque aqui a música não para.

curtindo a nossa programação Bandas e Companhia com a apresentação de Nando Pinheiro. Deixa eu tomar uma aguinha ali, é coisa rápida. Daqui a pouco eu volto trazendo só as melhores. Bandas e Companhia.

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1: 5:55.

Bandas e Companhia, tocando o que há de melhor pra você. De volta aqui, Nando Pinheiro. Vem que tem músicas de bandas, vem que tem as melhores da regionalidade do sul do Brasil. Bandas e Companhia, vamos conferir as próximas músicas.

0: Hallo pessoal.
1: E aí, tá gostando da nossa programação? Espero que sim, ó. Daqui a pouco eu estou de volta com mais Bandas e Companhia. Não saia daí! Bandas e Companhia.
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0: essa parte que eu não lembro. Não, mas aí não é assim, mas é mais ou menos isso, né?
1: Não, essa parte é diferente.
0: Não, mas então desista de tentar agradar você também.
1: Ei, mas então não adianta.

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4: 6:20

Regressando com o nosso encontro, a agradabilíssima companhia dos nossos fãs e amigos, por essa que é a sua rádio favorita, sua rádio do coração. De volta com o programa, certamente na agradável companhia dessa gente boa que sempre está conosco aqui, por essa querida emissora, trazendo de imediato mais música na interpretação do colega e amigo Chiru Missioneiro. Ele canta Entrevero das Bailantas, e em seguida os serranos interpretam Eu Sou do Sul, e Eu Te Amamê Solo, das Missões da Fronteira, música regravada por nós em nosso segundo DVD instrumental, Os Serranos nos Galpões das Estâncias. Vai lá, Ganso!

0: Este é o Encontro com Serranos, hoje com um programa especial, a Tertúlia Serrana.
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0: Ouvimos com Chiru Missioneiro a música Entreveiro das Bailantas, composta por ele, e depois com os Serranos, do Elton Saldanha, o clássico Eu Sou do Sul, e do Estevão Guedes, Eurídice Júnior e William Rengen, também de minha autoria, Edson Dutra, o Chamamê das Missões à Fronteira. Tal regravação teve a brilhante participação ao violão do grande violonista Caraí Guedes. Uma pequena pausa quando teremos as mensagens dos apoiadores e logo estaremos com vocês novamente. Até já!
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De volta com o nosso encontro sob o prestígio da companhia de todos os nossos queridos ouvintes. De retorno com o programa Encontro com os Serranos, hoje com a Tertúlia Serrana, já anunciando mais música para vocês. O que vier para mim é lucro, e ainda Xote Beiçudo, na interpretação do colega Chiru Missioneiro. E depois os serranos interpretam Recital de Xotes, num arranjo que fizemos com três xotes de minha autoria, Edson Dutra, a saber, Gavião, o Ventana e o Sem Vergonha. Chamo a atenção dos ouvintes, quando forem rodadas essas músicas, notem que a interpretação foi feita somente com as três gaitas. Meus queridos colegas, ex-colegas, na verdade, Daniel Afonso Raque, William Hengen e eu ao vivo. Vai lá, Ganso!

Rodamos com Chiru Missioneiro as obras O Que Vier Para Mim É Lucro, composição do trovador Marco Aurélio, e ainda Xote Beiçudo, composição de Lourenço Gotárgomo e pelo próprio Chiru. Com os gaiteiros serranos já citados anteriormente, executamos 3 xotes instrumentais: Gavião, o Ventana e o Sem Vergonha, todos de minha autoria, Edson Dutra. A exceção do xote Sem Vergonha, no qual tenho a parceria com Valmir Antônio Pinheiro. Breve intervalo e logo a continuação da Tertúlia Serrana para vocês. Até já, queridos amigos.

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1: 6:46.

O programa Encontro com Serranos volta à audiência de todos que nos prestigiam com essa amável sintonia. Para mais música nesta edição, teremos como nosso convidado especial, Chiro Missioneiro, cantando Deixa Que Vá, e ainda com ele a música Jeitão de Campo. E depois os serranos interpretam a rancheira Redomona. Vai lá, Ganso!

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0: Rodamos com Chiru Missioneiro,
1: Deixa Que Vá,
0: composta por ele e ainda com o próprio Chiru, Jeitão de Campo, composição dele e do Barbudo Farrista. Rodamos também com os Serranos, A Rancheira Redomona, um solo composto por Frutuoso Araújo e por mim, Edson Dutra. Breve pausa e logo regressaremos com mais música a quem nos dá o privilégio da audiência. Até já, meus ouvintes. Voltando à agradável companhia dos nossos fãs e amigos com o programa Encontro com os Serranos. Em sequência, os Serranos cantam Resto de Baile, composição de Telmo de Lima Freitas. E, concluindo o bloco, os Serranos interpretam Vaneira Véia Baguala, composta por Tunão Pereira, Jefferson Brás Madruga e Beto Caetano. Vai lá, Ganso! Música.

0: Ouvimos com Chiru Missioneiro a música Foi Deus. Depois os serranos interpretaram Resto de Baile. E ainda a vaneira Véia Baguala. Chegamos ao final dessa edição, meus prezadíssimos ouvintes. E antes de encerrarmos essa tertúlia de hoje, sublinho meu agradecimento pela companhia tão importante de vocês, sempre aí escutando sua rádio preferida e nos prestigiando. Mais uma vez, obrigado ao parceiro aqui do estúdio, diligente e operoso Ganso, e a Jesus Cristo, grande arquiteto do universo. E até a semana que vem, com mais um programaço dos Serranos, nesse mesmo dia de semana, nesse mesmo horário e por essa grande emissora. Até lá, gauchada do Rio Grande, do Brasil e do mundo. Baita abraço!
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0: 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Sete e nove.
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3: Oi, gente. Sou eu, seu amigo Jorginho Amaral, por aqui em mais um Conexão Sertaneja. Nesse finalzão de semana gostoso, lindo e maravilhoso, de muita alegria, de muita alto astral e muita diversão. Final de semana é sempre bom demais. Então vem, que o nosso Conexão está no ar.
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0: Vocês estão querendo me matar do coração, né? Meu Deus do céu.
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1: Gente, não saia daí que daqui a pouquinho tem muito mais pra você aqui no Conexão.
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0: Adotar um gatinho é uma via de mão dupla. Sabe por quê? 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Assim como a água tem uma função importante para o organismo, se exercitar é indispensável para manter a musculatura em movimento, gastar energia e fortalecer os ossos e articulações. Além de ajudar na diminuição do estresse, melhora no fluxo de sangue ao cérebro e redução da ansiedade. Praticar exercícios regularmente previne todos esses problemas e também ajuda na recuperação de depressão e autoestima, que são muito comuns na sociedade. Mova-se! Viva uma vida feliz!
1: Sete e 26.

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1: Daqui a pouquinho voltem com muito mais aqui no Conexão Sertaneja. Não saia daí, é rapidinho, turma.
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2: 7:42.
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2: Voltando por aqui no Conexão Sertaneja e na sua companhia sou eu, seu amigo Jorginho Amaral, com muito mais sucesso. Vamos de Conexão!
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0: todos vocês. Obrigado! Obrigado, gente!
1: Valeu!
0: Obrigado!
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0: É o Conexão Sertaneja no ar, com muita moda gostosa e muita música boa pra você. Daqui a pouquinho tem mais, não saia daí, é rapidão.
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1: Gente, foi um prazer estar aqui novamente com você, viu? Um grande abraço, obrigado de verdade pela sua companhia, tá? A gente se fala aí em breve com mais um Conexão Sertaneja, tá bom? Um beijo e até mais. Tchau, turma!

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1: Oito e treze.

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2: Oito e trinta e três.
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2: 8:51.